cultura yuppie o cultura pop, new wave o post-punk. Distintos envases de una década. 80s, Edmondo Bicromo.